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10: E aí, DJ Gordinho da VR? Moleque é brabo, né?

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1: Ah, Rio Preto! Cheguei, Arnaldo e Zé Neto e Cristiano junto e misturado, hein?

0: Muito obrigado. Obrigado, BC. Obrigado, Camboriú.
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0: Queria que todo mundo jogasse a mãozinha lá em cima a partir de agora pra ficar bonito, pra aparecer no nosso DVD. Todo mundo com a mãozinha lá em cima, pro um lado, pro outro. Pro um lado, pro outro. Tá lindo demais. E aí, parceiro?

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0: Play Mix FM, agora são
1: 7h59.
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3: Oxi, DJ Lafa, tu tá doido, é?
4: Oxi, por que, macho?
3: Aumenta o volume aí, pô.
4: Ah, agora entendi, Peter Ferraz.

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5: Play Mix FM, agora são
6: 8h32.
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0: Play Mix FM, agora são
1: 8h45.
2: Kleber, Matheus, Cauã, ao vivo.

0: esse projeto maravilhoso, meu irmão.
1: Amém.
0: Que vai ser sucesso no Brasil inteiro.
2: Sucesso no Brasil. Vinícius.
3: Um sonho pra gente estar recebendo vocês aqui, viu?
1: Obrigado.
3: Deus abençoe.
1: Pra gente que agradece, meu irmão.
3: Diego Arnaldo, salva de palmas.
2: Valeu, galera.
1: Valeu, gente.
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1: Playmix FM, agora são
2: 8h59.
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3: Play Mix FM, agora são
4: 9:30.
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1: Playmix FM, agora são
2: 9:58.
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1: Play Mix FM, agora são
2: 10:16.

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2: Play Mix FM, agora são
3: 10h33. 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
1: Playmix FM, agora são
2: 10h59. 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

0: Obrigado, lindona. Obrigado. Deus abençoe.
1: Muito obrigada.
0: Que alegria ter você aqui nesse projeto lindo.
1: Feliz demais.
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2: Playmix FM, agora são
3: 11:29.
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0: Play Mix FM, agora são
1: 11:59.
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5: Play Mix FM, agora são
6: 00:28.
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1: Play Mix FM, agora são
2: 12:58.
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2: Playmix FM, agora são
3: 1h29.
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0: Uma salva de palmas, Mari Fernandes!
1: Obrigado, gente!
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0: obrigada.
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2: 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Play Mix FM, agora são
4: 2 horas.
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0: Play Mix FM, agora são
1: 2:30.
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0: Boa noite, Maringá! Que coisa boa isso aqui, gente!
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4: Play Mix FM, agora são
5: 3 horas.
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0: salva de palmas pro Leonardo!
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2: Playmix FM, agora são
3: 3:30.
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0: Play Mix FM, agora são
1: 3:58.
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0: Play Mix FM, agora são
1: 4:29.
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4: Play Mix FM, agora são
5: 4h59.
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2: MF Don Juan. Mais uma no beat ali mesmo. Igu, Igu.

0: você bem.
1: Play Mix FM, agora são
2: 5h29.
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4: Tio Sim, a história é o seguinte. Conta aí, vai.

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3: Play Mix FM, agora são
4: 5:58.
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4: Play Mix FM, agora são
5: 6h30.
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1: Bora! Cleiton Romário, Bruninho Davi. Vou contar essa história pra vocês aí.

0: Cláudio Romário.
1: Valeu.
2: Que vai.
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2: Play Mix FM, agora são
3: 7 horas.
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1: Mix FM, agora são
2: 7:30.
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2: Play Mix FM, agora são
3: 7:57.
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2: Bom dia, bom dia, bom dia. Você ouvinte mais que demais tá com a gente aqui agora no nosso Manhã Mais Que Demais, né? Coisa boa, rapaz. Eu sou Kleber Salles, estou chegando por aqui durante as próximas 2 horas, irei te fazer companhia aqui no nosso programa, né? Nosso Manhã Mais Que Demais dessa sexta-feira. Sexta-feira é tudo de bom, né? Melhor dia da semana, é o dia mais que demais da nossa semana, né, rapaz? Ei, coisa boa, viu? Hoje dia 9 de outubro de 2026 e agora a gente começa aqui melhor programa das manhãs do rádio, programa mais popular das manhãs, né? E para começar o Manhã Mais Que Demais, já vamos de cara aqui trazer essa reflexão, sempre bom, né? Você que chegou até aqui nesta semana, rapaz, olha, antes de terminar a semana, pare por alguns segundos e olhe para a própria história. Não pense apenas nas coisas que ainda faltam. Pense também em tudo aquilo que você já enfrentou, viu? Chegar até aqui já é uma conquista. Você atravessou despedidas, mudanças, incertezas, decepções e dias que pareciam intermináveis, né? Talvez tenha cometido erros, talvez tenha tomado decisões das quais hoje faria diferente. Mas você aprendeu e continua aqui. Não transforme seus erros em uma sentença contra você mesmo. Use-os como degraus. A próxima semana ainda não começou e o futuro ainda não foi escrito. Então termine essa com gratidão pela pessoa que você se tornou. Você ainda tem muito para viver, aprender e construir. Continue! Bora começar o Manhã Mais Que Demais, hein?

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0: Maia, Sofia Reis, Sabor a Ti, no nosso Manhã Mais Que Demais, desta super sexta-feira, 9 de outubro. É, sexta-feira bacana pra você que tá curtindo a gente aí, você que tá planejando esse finalzaço de semana. Fim de semana vai ser prolongado, né, rapaz? É, dia 12 feriado. Olha, hoje é o dia do atletismo. Bora correr então, hein? Bora correr! Dia Mundial dos Correios, dia do açougueiro. Um abraço pra todos os açougueiros que vão preparar aquela, né, cortar aquela carne espetacular pra nós aí no fim de semana, hein? Eita! Dia Mundial do Ovo também. Se você não come carne, então você comemora o dia do ovo, viu? É isso aí. Se você é vegetariano, no caso, né? Bora que bora. Amanhã mais que demais na sua sexta-feira. A gente fala cada coisa no ar, né, rapaz? Ai, ai, ai.
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0: Jorge Mateus, eles que iniciaram e encerraram, né? O primeiro bloco aqui do Manhã Mais Que Demais, Sol nos Olhos, uma das minhas preferidas aí, das mais recentes do Jorge Mateus. Teve também o Pablo do Arrocha, né? Com Fui Fiel, e o Léo Foguete, Felipe Amorim, é hit. Daqui a pouco tem mais hits aqui no nosso Manhã Mais Que Demais. Você sempre em ótima companhia e ouvindo aqui as melhores músicas, né? As músicas pra sacudir aí a sua manhã.
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0: Play Mix FM, agora são
1: 8:24.
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6: 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É isso aí, a gente continua no ritmo da sua sexta-feira, no Manhã Mais Que Demais. Obrigado a galera toda que tá aí curtindo, né? Curtindo a nossa programação, você em todo o Brasil, em todo o planeta, né? Acompanhando a gente, valeu mesmo, viu? Vamos lá, tem Hugo e Guilherme, Maiara e Maraíza, aqui no nosso Manhã Mais Que Demais, para abrir o segundo bloco, né? Com Morena de Goiânia e na sequência, mais um hit internacional para você aqui. As melhores nacionais e internacionais no Manhã Mais Que Demais. Ô, trem!

Matheus e Cauã com cronômetro do nosso Manhã Mais Que Demais. Teve o Raça Negra, é tarde demais. É, eu acho legais as coincidências aqui, né? O cronômetro e depois tarde demais. É, tem tudo a ver, né? O tempo, enfim, tá ficando tarde, aquela coisa toda. É só as coincidências da nossa programação musical aqui, viu? E Don't Wanna Be Like You com Real aqui no nosso Manhã Mais Que Demais. E a gente traz agora o som de Medusa, Good Boys, Peace of Heart, no nosso Manhã Mais Que Demais, hein?

0: Diego e Victor Hugo, bem mais que eu, fechando mais uma sequência aqui do nosso Manhã Mais Que Demais. Teve o Menos é Mais também, né? Com Queria Ser Tu, Interfone e Medusa, Good Boys, Piece of Your Heart. Daqui a pouquinho tem mais, hein? Depois do intervalinho, mais som chegando aqui no nosso Manhã Mais Que Demais pra você. Já já tem Manu e Mari Fernandes com Abismo. Daqui a pouco, depois do intervalo, hein?
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3: Play Mix FM, agora são
4: 8:50.
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0: É isso aí, o nosso Manhã Mais Que Demais aqui na sua melhor sintonia. Muito obrigado a você que está chegando, né? Muito obrigado a você que está ligado aqui na melhor manhã do seu rádio, né? E a gente segue trazendo quem agora? Quem que vai cantar pra gente agora? Manu e Mari Fernandes, né? Com Abismo, abrindo a segunda hora aqui do Manhã Mais Que Demais. Você na nossa sexta-feira, no ritmo gostoso, hein? Agora no Tecnobrega. Pega aí, viu? Vamos sacudir aí, vamos já entrar no clima do fim de semana.

Murilo Ruf, deixa eu aqui no Manhã Mais Que Demais. Esse aí canta muito, hein, rapaz? Murilo Ruf, destaque da música sertaneja. Teve João, né, com Vou Morrer Sozinho, no nosso Manhã Mais Que Demais. E vamos seguindo, né, com muito mais músicas por aqui. Agora tem a Lauana Prado, Whisky Vagabundo, aqui no Manhã Mais Que Demais, da sua sexta-feira. Nossa, se tiver um Whisky Vagabundo, larga pra lá, viu? Não, não vai entrar nessa aí. Não vai estragar o seu final de semana, hein, rapaz?

0: Ana Castela, Minha Herança, fechando aqui mais uma sequência do nosso Manhã Mais Que Demais. É, rapaz, teve o Victor e Léo também com Na Linha do Tempo. Demais, hein? Muito legal essa música, viu? E Ventures, All I Need Is Love, aqui no nosso Manhã Mais Que Demais. E já já tem mais um bloco, mais uma super sequência pra você, hein? Não saia daí, continue ligadão com a gente.
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2: Play Mix FM, agora são
3: 9:20.
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4: 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É, rapaz, é o nosso Manhã Mais Que Demais. Pra você que se liga aqui na melhor do seu rádio. Vamos juntos. E agora tem aqui Glória Groove. Glória Groove chegando com o nosso primeiro beijo, abrindo o nosso último bloco aqui do Manhã Mais Que Demais. Na sequência, mais um som aqui com a participação do David Guetta, né? Envio Cass, Peso Pluma, David Guetta com My Baby. Ou La Baby, né? La Baby, aqui no nosso Manhã Mais Que Demais. Vamos seguindo.

0: Eita, nós, tá aí o som da Manu Universo, a Manu Batidão aqui no Manhã Mais Que Demais. Teve o Cara Metade pra matar a saudade, né? Com Toda Mulher aqui na programação desta sexta-feira. Os sons de hoje, os sons de hoje, de ontem, né? Você curte aqui no Manhã Mais Que Demais. Vamos lá com Bruno Rosa e Jorge e Matheus, a grama do vizinho, aqui na nossa manhã de sexta-feira. Vamos seguindo com muito mais, hein? Muito mais no seu rádio.
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0: Gustavo Mioto, Depois do Amor, para fechar muito bem o Manhã Mais Que Demais aqui da sexta-feira. Teve também Vince Joy com Clarity e acabou, né? Acabou-se o Que Era Doce. Amanhã a gente volta com muito mais músicas no Manhã Mais Que Demais, muito mais animação aí pra você já entrar no clima gostoso aí do fim de semana, né? Grande abraço, eu sou Kleber Salles e tô de volta na nossa próxima edição aqui, hein? Tchau, tchau!
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1: Olá, é hora de ficar muito bem informado. O Info News está no ar. Muito prazer, eu sou o Silva Júnior. Hoje é sexta-feira, 9 de outubro de 2026. E essa é a notícia de agora. O governo federal incorporou à Administração Pública Federal a regulamentação que garante o pagamento de benefício pelo INSS a mulheres afastadas do trabalho por medida protetiva decorrente de violência doméstica, conforme diretriz estabelecida pelo Supremo Tribunal Federal, STF. Pela regra, o afastamento determinado judicialmente pode durar até 6 meses, mantendo-se o vínculo empregatício. O empregador arca com os primeiros 15 dias, enquanto o INSS assume o pagamento a partir do 16º dia, como acontece quando é afastado por algum tipo de doença ou outro afim. Para a trabalhadora sem vínculo formal, o benefício é integralmente custeado pela autarquia previdenciária ou por caráter assistencial do ente público indicado. O procedimento tramitará de forma sigilosa e prioritária. Daqui a pouco eu volto trazendo mais um bloco do Info News. Fique ligado.
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2: Playmix FM, agora são
3: 9:58.
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2: Playmix FM, agora são
3: 9:59.
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0: Opa, fala pessoal, bom dia! Está no ar o seu programa Manhã da Play Mix por aqui. É, você piscou, já chegou a sexta-feira, o melhor dia da semana, aqui na sua rádio Play Mix FM. Muito obrigado pela sua sintonia, você que tá ligadinho com a gente na sua rádio favorita.
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0: É, muito obrigado pela sua sintonia, você em casa, no trabalho, nessa sexta-feira, você da zona rural, de Chapuri, do Brasil, do Acre, muito obrigado a você sintonizado com a gente pelo site, pelo aplicativo ou pela Alexa. Eu só tenho a agradecer a sintonia de cada um de vocês aqui comigo. E aí, fala pra mim aqui no WhatsApp 6899986-5059. Fala pra mim aonde você vai curtir essa sexta-feira animada, aonde vai curtir o final de semana. É em casa mesmo, curtindo aquela Netflix, aquele filminho, aquela série, ou vai aproveitar a festa de sexta-feira e sabadão? Fala pra mim. É, isso aí é o Manhã da Play Mix que já está no ar pra você, começando com muita música boa, aumentando ainda mais o alto astral da sua manhã aqui na sua rádio Play Mix FM.
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0: Olha só, chama no WhatsApp, peça sua música e aumenta o volume que tá chegando muita música boa por aqui.

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0: É isso aí, pessoal, muito obrigado pela sua sintonia, eu vou dar aquela respirada, pegar um café e já estamos de volta com mais diversão e os melhores hits pra você aqui no seu Manhã da Play Mix, tá bom? Fica aqui comigo, daqui a pouco eu volto com muito mais pra você.
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0: Olá, voltamos com mais um bloco do Info News desta sexta-feira. E essa é a notícia de agora. A Petrobras aplicou um reajuste de até 12% no preço de venda do querosene de aviação para as distribuidoras, intensificando a pressão financeira sobre as empresas do setor. A medida reflete diretamente a forte volatilidade e a alta das cotações internacionais do petróleo, impulsionadas por tensões geopolíticas no Oriente Médio ao longo de 2026. Com o novo acréscimo, o combustível passou a representar cerca de 39% dos custos operacionais totais das companhias aéreas brasileiras, agravando um cenário de despesas elevadas que já havia exigido linhas de crédito e medidas emergenciais de apoio ao transporte aéreo brasileiro. O impacto dessa escalada de preços já começou a ser repassado ao consumidor final, refletindo-se de maneira clara nos índices oficiais de inflação. Segundo dados do IPCA 15, as passagens aéreas registraram alta de 9,8% em setembro, puxando para cima o grupo de transportes. Embora o repasse integral dos custos dependa da concorrência e da demanda de cada rota, o cenário impõe um desafio contínuo para a gestão financeira das empresas e para o orçamento dos passageiros, mantendo o mercado aéreo sob forte vigilância econômica nos próximos meses. Daqui a pouco eu volto com mais um bloco do Info News, deixando você bem informado.
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12: Programa Manhã da Playmix. É isso aí, estamos de volta por aqui com um som que você gosta na sua manhã. É o Manhã da Play Mix na Rádio Play Mix FM, o mix perfeito pra sua vibe.
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12: É, vamos curtir agora mais uma sequência musical aqui no seu programa favorito. Aumenta o som aí que tá chegando mais sucesso pra você.

0: Vai fazer um intervalinho rapidinho, mas já já a gente volta com mais música boa e aquele astral lá em cima que você gosta, não é? Não saia daí, a diversão está só começando.
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1: Olá, voltamos com mais informações no Info News desta sexta-feira, deixando você bem informado, e essa é a notícia de agora. Os ministros das Relações Exteriores, Mauro Vieira, e do Desenvolvimento, Indústria, Comércio e Serviços, Márcio Elias Rosa, reuniram-se nos Estados Unidos com o representante do comércio americano às margens da cúpula do G20. O encontro deu seguimento às tratativas bilaterais iniciadas após o diálogo telefônico entre os presidentes Luiz Inácio Lula da Silva e Donald Trump em agosto, motivado pela imposição de novas tarifas de 25% e 12,5% sobre produtos brasileiros. Como desdobramento da reunião, o governo norte-americano comprometeu-se a enviar nas próximas semanas uma proposta oficial estruturando o escopo técnico para debater questões tarifárias e não tarifárias. As partes formalizaram a criação de um grupo de trabalho conjunto voltado a buscar soluções negociadas e preservar os fluxos do comércio bilateral. A pasta brasileira destacou que o canal diplomático priorizará a defesa dos interesses do setor produtivo nacional, equilibrando o pragmatismo institucional e a busca por entendimentos mútuos frente às recentes barreiras protecionistas aplicadas pelos Estados Unidos. Daqui a pouco eu volto com o último bloco de hoje do Info News.
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3: E a gente tá de volta por aqui com o seu programa favorito, Manhã da Play Mix. Muito obrigado pela sua sintonia, você ligadinho com a gente até agora. Já aproveita para pedir a sua música no nosso WhatsApp. Chama no WhatsApp.
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3: É, peça sua música e também peça aquele alusão. Quero ter você participando comigo aqui no WhatsApp da Play Mix FM. Vamos curtir mais música por aqui. Vem mais uma sequência feita para você aqui na Rádio Play Mix FM, o mix perfeito pra sua vibe.
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1: E aí, tá curtindo a programação? Aumenta o volume que vem mais música boa aqui no seu Manhã da Play Mix, aumentando ainda mais o alto astral da sua manhã comigo, Guiorran Valadão. Aumenta o volume.

0: É isso aí, pessoal. Vou dar aquele pause aqui bem rapidinho, mas não vai longe, viu? Porque a Playmix já volta com mais hits e energia positiva para o seu dia. Fica com a gente. O melhor da manhã da Playmix está só começando.
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8: Olá, voltamos com mais informações, deixando você muito bem informado no último bloco de hoje do nosso Info News desta sexta-feira. E essa é a notícia de agora. O McDonald's implementou uma plataforma de inteligência artificial desenvolvida pela Tiger Analytics para recomendar preços ideais de itens do cardápio em quase 14 mil restaurantes nos Estados Unidos e em mercados internacionais selecionados. A tecnologia analisa milhões de transações, elasticidade de preços, dados selecionados regionais e os valores praticados por concorrentes diretos, como Burger King e Wendy's. Operacionalizada por algoritmos de aprendizado de máquina, a ferramenta gera sugestões específicas por unidade e produto, abrangendo desde lanches, carro-chefes, até promoções locais. Apesar da robustez da análise de dados de mercado, a rede de fast food nega a adoção de preços dinâmicos em tempo real. O sistema serve como um subsídio analítico para orientar os franqueados na definição de tarifas competitivas, equilibrando a margem de lucro operacional com o comportamento de consumo em cada praça comercial. Eu sou o Silva Júnior e esse foi o nosso Info News desta sexta-feira, dia 9 de outubro. Amanhã, sábado, tem mais. E eu conto com a sua audiência. Grande abraço e até lá.
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10: E a gente tá de volta por aqui com o seu programa Manhã da Play Mix. Intervalo passou rapidão, a gente já está de volta. Preparei aqui mais uma sequência musical feita pra você aqui na sua manhã com muito mais alto astral, com muito mais energia. Comigo, Guiohan Valadão, é o programa Manhã da Play Mix na Rádio Play Mix FM, o mix perfeito pra sua vibe. Aumenta o som que vem mais sucesso por aí.

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0: E assim chegamos ao final de mais um Manhã da Play Mix. Quero agradecer de coração a todos vocês que nos acompanharam ao longo da semana. Aproveitem a sexta-feira ao máximo e que o fim de semana traga muita diversão e descanso. Nos vemos amanhã no Manhã da Play Mix de sábado. Até lá!
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4: Olá, hoje é sexta-feira, 9 de outubro de 2026. Eu sou William Santos e começa agora mais uma edição do Radar Cristão. Uma coalizão com mais de 120 líderes cristãos, músicos e autores enviou uma carta formal à chefe de gabinete da Casa Branca, Suzy Wiles, e ao diretor de orçamento, Russell Vought, solicitando a aplicação de US$1,35 bilhão já destinados a programas de saúde global antes que os montantes expirem. A verba, associada ao processo de encerramento de iniciativas da USAID, engloba valores direcionados a áreas essenciais, como saúde materno-infantil, prevenção da malária e nutrição. Organizada pelo grupo 2030 Collaborative, a mobilização uniu diferentes correntes do evangelicalismo norte-americano, incluindo figuras próximas ao governo de Donald Trump. O documento fundamenta o pleito em princípios bíblicos extraídos de Mateus 25, enfatizando a responsabilidade cristã e humanitária de amparar populações vulneráveis ao redor do mundo. Até o momento, a administração americana não havia emitido uma resposta oficial, embora representantes dos signatários devessem debater o tema em reuniões ministeriais sobre saúde internacional. Não sai daí, daqui a pouco tem mais informações no Radar Cristão.
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8: Play Mix FM, agora são
9: meio-dia.

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7: Eu falei pra você ontem, quinta-feira, que o final de semana ia chegar rapidinho. O tempo tá passando assim, ó, no estalo de dedo. Meu Deus do céu. Prazer, Johnny Silva. Estou chegando por aqui com mais um Worship Inbox. Hoje, sexta-feira, eu declaro aberto o finalzão de semana. O finalzão de semana cheio de alegria, cheio de comunhão de Deus. Hoje, 9 de outubro de 2026. Vamos que vamos. Começando aqui o nosso Worship Inbox, aquele louvor que você gosta de ouvir, com certeza vai passar por aqui. Então aumenta o volume, porque, e abra o seu coração, tá bom? Porque Deus tem muito a falar aí no seu coração, na sua mente, na sua alma, a partir de agora através dos louvores.

Você ouvindo Carol Aguiar aqui no Worship Inbox. Já baixou o nosso aplicativo? Ainda não? Ah, por favor, vai lá na Play Store, na Apple Store, digita aí o nome dessa rádio abençoada aqui e baixa o nosso aplicativo e leva a nossa programação aonde quer que você for, tá bom? Tá chegando por aqui Leila Francielli.

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0: você ouvindo Danilo Franco, faz de mim. Aí o restante da frase você completa. Faz de mim um vaso novo, faz de mim um instrumento em suas mãos, faz de mim flecha na mão do arqueiro. Ah, gente, vou para um breve intervalo, mas no próximo bloco tem muito mais pra você, tá? Não saia daí.
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1: Play Mix FM, agora são
2: 12:26.
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6: Uma pesquisa recente, publicada na revista Psychiatry Research, analisou dados de mais de 128 mil adultos nos Estados Unidos entre 2021 e 2024, indicando que filhos de pais divorciados apresentam um risco 41% maior de diagnóstico de depressão ao longo da vida, 19,2%, em comparação àqueles cujos pais permaneceram casados, 14,1%. No entanto, os próprios pesquisadores ressaltam que o divórcio não atua como causa isolada. O levantamento demonstra que a associação estatística diminui consideravelmente, caindo 68%, quando se consideram fatores concomitantes no ambiente familiar, como o histórico de transtornos mentais, uso problemático de substâncias e conflitos domésticos severos na infância. A análise reforça que a estabilidade emocional e a qualidade do vínculo parental pesam mais do que a estrutura civil do casamento em si. Especialistas e orientações pastorais destacam a importância de preservar a segurança e o suporte psicológico das crianças durante crises conjugais, evitando que o conflito dos adultos recaia sobre os filhos. Casos persistentes de sofrimento emocional exigem avaliação profissional adequada. Encerramos mais um Radar Cristão. Eu sou o William Santos e volto amanhã com mais notícias para você. Deus abençoe e até lá.
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10: E agora você vai ouvir o Ministério Capture e Vem com Tua Glória.

0: ouvindo Furioso Oceano com Jonas Serra. Às vezes você está passando aí por uma tempestade, mas lembre-se que Jesus vai fazer você andar aí por cima do mar, tá bom? Sobre as águas. Ah, o nosso Worship Inbox está ficando por aqui nesta sexta-feira, nesse finalzão de semana abençoado por Deus. Quero agradecer pela sua sintonia, tá bom? Voltaremos aí na edição especial de fim de semana com mais um Worship Inbox. Fique com Deus, que Deus continue abençoando e enchendo o seu coração aí nesta programação. Até lá, tchau, tchau!
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0: Play Mix FM, agora são
1: 1 hora.
2: Ih, vamos lá, vamos começar nossa receita, hein? 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Aí tá bom. Guitarra a gosto. É um pouquinho de baixo. Boa! Vamos misturar a bateria? Agora, um punhado de voz.

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13: Sextou, turma. Estou chegando por aqui com mais uma edição do Tarde Mais que Demais. Muito prazer, eu sou o Johnny Silva. Sexta-feira, hoje 9 de outubro de 2026. Pra você.

para você fazer o que você está fazendo aí, curtindo muita música boa, que é a nossa tarde mais que demais. Johnny Silva contigo, então vamos nessas duas horinhas aqui com muita música boa. E olha só, quem vai abrilhantar primeiramente aqui o nosso programa? É o Gustavo Lima, Desejo Imortal.

tarde, você curtindo o Poilon. E antes você ouviu aqui a Lauana Prado com Simone Mendes pra agitar a nossa tarde mais que demais. Tá chegando por aqui o Henrique Juliano. Eu tô dentro.

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0: você curtindo o lugar mais triste do mundo com Traia Véia. Gente, eu vou para um breve intervalo, mas no próximo bloco tem muito mais pra você. Eu tava dando uma folheada aqui nas próximas playlists. Gente, só musicão, só música boa pra você, tá bom? Não saia daí!
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1: Como é bom ter você aqui, que você tem uma ótima tarde aí de sexta-feira, finalzão de semana. Você ouvindo Jorge Mateus, Cantada Boba. Tá chegando por aqui o Jonas Brothers.

0: Diego e Victor Hugo, bem mais que eu aqui na Tarde Mais Que Demais. Como é bom, né, ter você aqui, pra você que tá no centrão da cidade, pra você que tá curtindo a gente aqui em qualquer cidade do Brasil, fora do Brasil, tá sempre com o aplicativo ligadinho aí, muito obrigado. Tá, vou para um breve intervalo, mas no próximo bloco tem muito mais, porque você merece o melhor.
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1: Playmix FM, agora são
2: 1h45.
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5: Sexta-feira mais que especial. Seja muito bem-vindo, tá chegando Felipe Rodrigo Caos.

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1: Opa, e continuamos por aqui, você ouvindo Hugo e Guilherme com Maiara e Maraísa, Meu Coração em Suas Mãos, e essa música aí você ouviu também com Marco e Mari, que são os compositores dessa música. Você ouviu com Marco e Mari e Janaína, com certeza você ouviu essa música porque tocou muito. Por aqui continua, tá chegando Traia Véia com Toque de Mágica.

0: você curtindo aí o Gustavo Mioto, eu fujo. Ah, tem coisa que eu também fujo, viu? Isso aí, tô indo para um breve intervalo, mas no próximo bloco trago muito mais pra você. Então não saia daí, aguenta aí.
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3: Playmix FM, agora são
4: 2h14.
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7: Ó os Bastião chegando aí, é o Israel e Rodolfo, voltou com quem não voltava. Essa é a nossa tarde mais que demais.

Começando a tarde, mais que demais, Guilherme Benuto, Sujeito Homem. Uma super sequência passou por aqui, né? Que coisa boa. Muito obrigado aí pela sua sintonia. Já compartilhou o nosso aplicativo?

faça isso aí, por favor, vai, compartilha, clica aí nos três pontinhos e manda no grupo da família, no grupo dos amigos de trabalho, no grupo da escola, da faculdade. Vamos juntos, tá chegando Zé Neto e Cristiano, Pátio do Poço.

0: gente, que pena, chegamos ao fim da nossa tarde mais que demais, mas voltaremos aí na edição especial de finalzão de semana, tá bom? Não fica triste, porque tá chegando uma super programação aqui, tava conversando aqui com o produtor, gente, tá chegando uma programação aqui agora que você vai pirar o cabeção, como diz por aí, né? Ah, foi bom demais ficar essa sexta-feira juntinho com você, foi bom você participar com a gente fica muito feliz, tá? Então a gente tem um encontro marcado aí na edição especial da nossa tarde mais que demais no finalzão de semana. Fica com Deus, um ótimo final de semana pra você. Juízo, hein? Se cuida. Tchau, tchau.
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2: Play Mix FM, agora são
3: 2h43.
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5: Playmix FM, agora são 4 horas.
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4: Play Mix FM, agora são
5: 4h29.
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0: Play Mix FM, agora são
1: 4h58.
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2: Play Mix FM, agora são
3: 5:30. 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
1: Play Mix FM, agora são
2: 5:58.
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9: Fala aí, turma! Prazeraço Johnny Silva, começando mais um pisanejo por aqui nesta sexta-feira mais que especial. Finalzão de semana, até que enfim, né? Muita gente estava contando nos dedos aí. E vamos juntos, sexta-feira, 9 de outubro de 2026. Essa programação recheada de muita coisa boa, com o melhor do sertanejo, do arrocha, da pisadinha, do bolero, da seresta. Tudo isso pra você. Tudo isso pra brilhantar aí o que você está fazendo nesta sexta-feira em casa, no trabalho, no trânsito, na casa da mamãe, na casa da vovó. Vamos juntos, tá chegando o Kaique Felipe, com o Léo Santana aqui na nossa programação.

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2: Breno e Caio César com o Léo Santana aqui no nosso Pisanejo. Antes você ouviu aqui a eterna Marília Mendonça com Maiara e Maraíza. Tá chegando aqui o Avni Avini com o Cacá e Pedrinho aqui no Pisanejo.

0: Terça-feira, finalzão de semana, tudo combinando, você ouvindo aí o Zé Felipe com o MC Dani. Toma, toma, vapo, vapo, vou para um breve intervalo, mas já já eu volto.
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2: 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Playmix FM, agora são
4: 6h24.
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1: Obrigado.
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curtindo aí o Avni Vini com a participação do Matheus Fernandes, é o Coração Cachorro. Antes você ouviu aqui o Gustavo Lima com o Hugo e Guilherme e continuamos nessa vibe. Um ótimo final de semana pra você, uma ótima sexta-feira curtindo aqui o melhor do sertanejo, do arrocha, da pisadinha, do bolero, da seresta. Tá chegando o Zé Neto e Cristiano com o Luan Santana, Melação.

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0: Você curtindo Mari Fernandes com a participação da Luísa Sonza. Meu Deus do céu, coisa boa, né? Finalzão de semana, sexta-feira. Gente, a Luísa Sonza, ela é uma artista completa. Ela foi naquele programa do Daniel na Globo e ela puxou um modão sertanejo lá junto com o Daniel, cara. Ela canta muito, qualquer ritmo, qualquer estilo. Por isso ela está aonde está, não é isso? O nosso pisanejo dessa sexta-feira tá ficando por aqui. É um pouquinho sem voz, mas voltaremos aí na edição especial de finalzão de semana. Conto sempre com a sua audiência. Foi bom demais ficar com você aqui nessa sexta-feira, tá bom? Até lá, se cuida. Bom final de semana pra você. Tchau, tchau.
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